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1: Para, pai, solta! 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

0: Valeu, Rio Negro e Solimões. Obrigado, rapaziada. Obrigado pelo carinho de estar aqui com a gente. Mas vocês não vão embora, não.
1: Não? Fica mais um pouquinho.
2: Vamos lá.
0: O negócio é o seguinte: quando a gente recebe uma dupla como Rio Negro e Solimões do palco, não dá pra ficar só pulando, não. Essa rapaziada aqui tem aquelas modas de lurida que eles têm que machucar a gente.
1: Vai doer pra lá.
0: Ó. Tem alguma coisa aí pra...

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2: Bom, gente, a Mesa da Amargura é um projeto que eu venho há muito tempo querendo colocar em prática, né? Nesse momento especial, eu quero agradecer a presença de cada uma das pessoas que fazem presença aqui na mesa e agradecer por acreditar nesse projeto. Mais um ano de amor para vocês.

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1: Muito bom dia, minha gente. Estamos chegando com Rota da Notícia para você acompanhar as broncas policiais e o cotidiano de Santa Cruz do Capibaribe e de toda a nossa região. A partir de agora, tudo que é notícia, você fica sabendo primeiro aqui. E vamos juntos, porque até as 8 horas da manhã temos muito conteúdo para compartilhar com você nesta quarta-feira, 27 de maio de 2026. Daqui a pouquinho você confere comigo aqui no programa detalhes das ocorrências que aconteceram nas últimas 24 horas. Já já vamos trazer informações de policiais militares que apreenderam 111 quilos de maconha na cidade de Agrestina. Homem morre eletrocutado enquanto fazia reparos em móvel na cidade de Caruaru. Daqui a pouquinho detalhes. Homem que estava desaparecido em Santa Cruz é localizado em Campina Grande. Detalhes daqui a pouquinho também e outro caso de desaparecimento. A polícia segue investigando o desaparecimento de um homem que saiu para averiguar o gado em Taquaritinga do Norte. Daqui a pouquinho detalhes ainda no nosso programa. Ciclista fica ferido ao ser atacado por abelhas enquanto pedalava em Taquaritinga do Norte. Mulher é encontrada morta dentro de casa na cidade de Caruaru. E ainda, suspeito de homicídio é preso em flagrante por tráfico de drogas e posse de munição na cidade de Toritama. Essas e outras notícias você confere a partir de agora, aqui no Rota da Notícia. Para você que está chegando agora, seja bem-vindo, seja bem-vinda. Para você que nos acompanha desde um pouquinho mais cedo, muito obrigado pela sua audiência. Temos muita gente que ouve, né, o nosso amigo Paulo Viana todas as manhãs e já espera pelo nosso programa. Assim que o Bodega Nordestina, né, tem o seu encerramento, meu amigo Paulo, um abraço para você, meu querido. Tudo de bom na sua vida, viu? É, e depois que o Paulo termina o programa, nós entramos no ar com Rota da Notícia. Tem muita gente que já fica esperando. Tem muita gente também pela Cambuca FM nos ouvindo nessa manhã. Obrigado pela audiência. Queremos aproveitar também e agradecer a você, internauta, que está a nos assistir através do nosso canal do YouTube Santa Cruz Online. Se você ainda não conhece, dá uma passadinha por lá. É só pesquisar no YouTube do seu celular Santa Cruz Online e você vai ver o nosso vídeo ao vivo, o nosso programa sendo transmitido aqui do nosso estúdio principal e, consequentemente, você acompanhando as imagens das ocorrências policiais. A gente começa a edição de hoje trazendo detalhes de 111 quilos de droga que foram apreendidas pela Polícia Militar. Os militares do 4º BPM apreenderam mais de 110 quilos de maconha na madrugada de ontem, no município de Agrestina, Agreste Pernambucano. De acordo com a Polícia Militar, as equipes receberam informações de um veículo em atitude suspeita circulando pela vila Pé de Serra dos Mendes. Após levantamento, as informações foram traçadas e os policiais conseguiram, através de diligências, localizarem diversos sacos de substâncias de maconha. Ao todo, foram apreendidos 111,5 quilos do entorpecente. Nenhum suspeito foi localizado. Durante a ação policial, todo o material apreendido foi encaminhado para a Delegacia de Polícia Civil da cidade de Agrestina, onde foram adotadas as medidas cabíveis. A Polícia Civil segue investigando o caso, né, e também tentando chegar até a origem da droga. Vale destacar que essa droga, né, pesando ao todo 111,5 quilos, estava dividida em diferentes poções, né, em diferentes substâncias da mesma droga. Existia uma quantidade prensada, nas imagens dá para ver ali aquela quantidade enorme de tabletes, né, que são prensados, material prensado, a maconha prensada, e nessas outras bolsas, né, nas bolsas, né, que são embaladas a vácuo, existe a maconha in natura. Então, vale destacar que foi uma grande operação, uma grande apreensão, apesar de que ninguém foi preso nesta ocorrência, mas a polícia, né, trabalha, né, para chegar até os envolvidos nesta situação. O detalhe é que o carro em que essa droga estava, ele atolou lá na Vila Mendes, né? No pé de Serra Mendes. E aí, com esse atolamento e a atitude suspeita, os militares foram lá e conseguiram apreender essa grande quantidade de drogas. Minha gente, detalhes agora para você que acompanha o nosso programa, de um homem que morreu ao sofrer uma descarga elétrica na última segunda-feira em um galpão localizado na rua Aprígio Maciel, no bairro do Salgado, em Caruaru. De acordo com as informações, Linaldo Salles, de 52 anos, estava ajudando na retirada de fios do imóvel quando tentava cortar um dos cabos utilizando um alicate e acabou sofrendo uma forte descarga elétrica. Ele faleceu no local. As circunstâncias deste acidente estão sendo investigadas pelas autoridades competentes. Tem recadinho agora dos nossos anunciantes. Daqui a pouquinho detalhes de um homem que estava desaparecido, mas que foi encontrado na Paraíba. Ele estava desaparecido aqui de Santa Cruz do Capibaribe, foi encontrado em Campina Grande. Daqui a pouquinho a gente traz detalhes para você.
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1: Minha gente, familiares e amigos de André Felipe Monteiro da Silva, de 31 anos, procuraram a nossa equipe de reportagem, compartilharam através das redes sociais a informação de que o André Felipe, ele havia desaparecido. Uma pessoa muito benquista pela sociedade. Eu pude perceber diversos compartilhamentos relacionados ao desaparecimento do André. E eles buscavam as informações que pudessem ajudar a localizar o paradeiro dele. André reside no bairro Cruz Alta, aqui em Santa Cruz do Capibaribe. Havia sido visto pela última vez na rodoviária aqui do município, por volta das 19 horas da última segunda. E desde então, a comunicação com ele havia sido interrompida. Ninguém tinha mais informações sobre o paradeiro do André. Vale destacar que ele, né, não deu informações para a família, para onde iria, né, o que iria fazer. O que se sabe é que a família ficou bastante aflita, não só a família, mas muitos amigos também, porque, repito, muita gente compartilhou as informações deste desaparecimento. Vale destacar que a informação de que ele tinha sido visto pela última vez na rodoviária foi repassada por um mototaxista que costumava prestar serviços a André Felipe e o deixou lá naquele local, e depois disso ele não foi mais visto. No dia de ontem à noite, nós recebemos a feliz notícia de que o André apareceu muita gente, ele era uma pessoa, é uma pessoa religiosa, né? Ele é uma pessoa religiosa, bastante conhecido aqui em Santa Cruz do Capibaribe, principalmente no meio religioso. E muita gente, desde o desaparecimento, se uniu à família e aos amigos que estavam aflitos, passaram a tentar localizá-lo, fazendo orações, né, dando todo o apoio necessário. E ontem à noite, né, para a felicidade de muita gente, o André apareceu. Né. Graças a Deus apareceu bem, né, com vida, sem ferimentos. E até onde nós recebemos as informações, apareceu, né, apresentando, né, a sua verdadeira versão, né, sem nenhuma alteração. Não estava com nenhuma confusão mental, não apresentou nenhum momento de confusão mental e a todo tempo falando para as pessoas que estava bem. De fato, apareceu bem, apareceu com vida e sem ferimentos. Este rapaz que estava desaparecido, morador do bairro Cruz Alta, aqui de Santa Cruz do Capibaribe, que foi localizado na cidade de Campina Grande, no interior da Paraíba. E a gente fica feliz por poder compartilhar essa notícia. Estávamos aqui com a notícia pronta do desaparecimento. Mas ainda ontem, né, e já nas primeiras horas de hoje, muita gente compartilhando essa informação de que ele apareceu e a gente compartilha com você aqui também no nosso programa. Minha gente, vamos trazer detalhes agora de um atropelamento que aconteceu em Garanhuns. Um homem morreu após ser atropelado na noite da última segunda na BR-424, nas proximidades do aterro sanitário do município de Garanhuns, no Agreste Pernambucano. A vítima, identificada como Ailton da Silva Oliveira, de 47 anos. De acordo com informações apuradas no local, ele vivia em situação de rua e recebia acompanhamento.

0: intervalo, daqui a pouquinho, nós vamos trazer detalhes de uma operação contra a torcida. Já já, informações completas em relação a esse caso. Ainda na edição de hoje, detalhes de um homem que está desaparecido em Taquaritinga do Norte. Saiu para verificar o gado e aí não voltou mais. Essa é a última informação que temos a respeito desse caso e já já vamos compartilhar com você. Permanece aqui comigo, voltamos rapidinho após o nosso intervalo.
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4: Estamos de volta aqui com o Rota da Notícia para trazer as informações aqui de Santa Cruz do Capibaribe e de nossa região para você que está a nos acompanhar nesta edição de quarta-feira. Deixa eu passar aqui rapidinho e abraçar o pessoal que está ligado com a gente. É, daqui a pouquinho a gente traz detalhes de uma situação que aconteceu lá em Toritama. Um indivíduo acusado de homicídio que foi preso com munição e droga. Ainda na edição de hoje também, daqui a pouquinho, a gente já vai relatar para você detalhes de um homem que está desaparecido lá em Taquaritinga do Norte, tá certo? Mas antes, deixa eu passar aqui e abraçar o povo que está interagindo com a gente. Um abraço para o Chico do Cachorro Quente, um abraço seu Chico do Cachorro Quente e a esposa dele, né, que estão sempre na escuta do programa. Um abraço para vocês. Beta Souza, Verineide Cavalcante, Nezinho do Triângulo. Alô, Nezinho, um abraço pra você, meu amigo. Tudo de bom, viu? Vanderlei Forrozeiro tá no Armando Aleixo, Manuel Feitosa, Bruno Henrique, Sandra Silva também tá por aqui. Obrigado, minha querida. Papai do Céu abençoe você também. Vanderlei Batista tá mandando aqui abraço, né, para... Deixa eu passar aqui e abraçar o Moreira Forrozeiro e a mãe dele, Dona Dida, do Santa Teresa.

0: do recado, meu amigo. Tudo de bom pra vocês, viu? Obrigado aí pela sintonia. Ana Paula tá por aqui também. Cida Nunes, quem tá mais? A Diana Araújo, Givanildo Ferreira, Lucinha também tá por aqui, né? Um abraço pra você, Lucinha, tá no sítio Pedra Preta. A Gabriela tá na Magana, né? Um abraço pra você, Gabriela. Branca Josefa, tá assistindo o programa. Muito obrigado, viu? Obrigado pela aprovação e o carinho também. Obrigado a Maria Beatriz, que tá ligada com a gente, mandando um abraço para as netas Antonella e Alice Beatriz. Valdete Gomes e todos, né, tá, todos que estão na escuta na ALN Máquinas. É a Valdete e o Abraão. Um abraço e obrigado pela companhia diária. Um abraço ainda para o Adelson de São Domingos, Antônia do Santo Silvinha, o Messinha Editor, Gilmara Ferreira, a Maria Pereira também daqui, desejando uma ótima quinta-feira. É um abraço para você. A Maria da Conceição também está na escuta, no Armando Aleixo. Exonete Maria está ligada com a gente. Daniel Silva e o Marco César, lá da JCL, né? Um abraço para você. Daqui a pouquinho a gente traz outros abraços aqui. Tem muita gente interagindo através do nosso chat no YouTube. Você pode também acessar, fazer o seu comentário, a sua reclamação, sua denúncia. Tem problema aí na sua rua? Manda aqui pra gente também. Nós vamos destacar aqui no Rota da Notícia, tá certo? É só você entrar no chat lá do nosso canal do YouTube e assistir o nosso programa. Minha gente, policiais civis da 129ª circunscrição policial de Toritama prenderam em flagrante um indivíduo investigado suspeito de envolvimento em um homicídio ocorrido em fevereiro deste ano. Durante diligências para apurar a situação, os agentes encontraram o suspeito com drogas tipo crack e 3 munições calibre 12. De acordo com o boletim de ocorrência, o investigado já era apontado como participante na companhia de um segundo suspeito de um homicídio ocorrido em 26 de fevereiro de 2026 na Vila Canaã, município de Caruaru, que fica vizinho à cidade de Toritama. A vítima foi um homem de 39 anos, conhecido por Bel. Ele por nome Edivaldo, né? Mais conhecido por Bel. Foi socorrido para o Hospital Municipal de Toritama, mas não resistiu aos ferimentos. O investigado recebeu voz de prisão e foi autuado em flagrante pelo crime de tráfico de drogas e também responderá aí pelo crime de homicídio, uma vez que ele é apontado como suspeito, né? Foi tipificado no artigo 33 da lei 11.343 do tráfico de drogas e também responderá por este homicídio no qual ele estava sendo investigado. Além disso, também ele responderá pela posse irregular de munição no artigo 12 da lei 10.826, ocorrência exitosa por parte da Polícia Civil de Toritama, tirando de circulação este indivíduo que praticou o crime de homicídio em Caruaru, mais precisamente na Vila Canaã, e acabou, né, sendo pego com esse material ilícito lá na cidade de Toritama. Ele vai ser apresentado na manhã de hoje em audiência de custódia aqui em Santa Cruz do Capibaribe, ficando, portanto, à disposição da justiça. Minha gente, divulgamos agora há pouco a informação do homem aqui de Santa Cruz do Capibaribe, o André, que estava desaparecido e foi encontrado, graças a Deus, lá na cidade de Campina Grande. Mas nós tivemos outro caso que até agora não tivemos nenhum desfecho, pelo menos não tivemos nenhuma informação por parte dos familiares e amigos se tem alguma atualização a respeito do assunto. O detalhe é que encontra-se desaparecido um homem identificado como Walter de Oliveira Santos. Ele está desaparecido desde a quinta-feira da semana passada, após sair de casa para ir averiguar o gado em uma propriedade rural lá nas proximidades de Taquaritinga do Norte. De acordo com informações repassadas por familiares, Walter foi visto pela última vez às 21 horas, 9 horas da noite, daquela quinta-feira, dia 21. E ainda de acordo com os relatos, ele saiu de casa em direção a uma fazenda na região, na tarde daquele dia, onde ele teria chegado ao local acompanhado de 2 homens e depois deixou a sua propriedade por volta das 5 horas da tarde e desde então não manteve mais contato com a família, que não tem nenhum relato, nenhuma informação nova a respeito do seu paradeiro, que segue desconhecido. Walter estava conduzindo uma caminhonete Mitsubishi L200 de cor preta. E os familiares agora buscam, né, para que esse veículo seja encontrado. Consequentemente, a pessoa que estava conduzindo, que é o Walter, seja encontrado também com vida e sem ferimentos e que ele esteja bem. Enquanto, vale destacar também, enquanto o filho da vítima segue mobilizando na tentativa de obter informações, né, que possam localizar o pai. O caso já causa preocupação entre parentes e conhecidos que vivem momentos de angústia sem notícias alguma sobre este homem desaparecido. As autoridades orientam que qualquer informação que possa contribuir com as investigações devem ser repassadas imediatamente através do telefone 190 da Polícia Militar ou do 197 da Polícia Civil. Vamos trazer recadinho dos nossos anunciantes agora para vocês. Já já a gente fala da operação contra a torcida. Já já detalhes completos aqui no nosso programa. Continua aqui comigo.
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0: Na manhã de ontem, a Operação Pista Zero da Polícia Civil de Pernambuco desarticulou uma organização criminosa acusada de promover violência entre torcidas organizadas no Recife. Segundo informações, os investigados são suspeitos de articular e executar ataques violentos contra torcidas rivais em ações planejadas previamente. Um dos casos que motivaram a operação ocorreu no fim de 2024, após uma confraternização realizada no Estádio dos Aflitos, na zona norte do Recife. Na ocasião, integrantes de um grupo rival teriam organizado uma emboscada e agredido participantes da festa no momento em que saíam do local, ataque este que deixou várias pessoas feridas. Mais detalhes desta operação você confere agora na fala do delegado Diego Acione.
3: A investigação teve início quando nós tomamos conhecimento, né, de um ataque realizado por uma torcida organizada numa festa de uma outra torcida organizada. Eles se mobilizaram e quando esta festa acabou, na Avenida Rosa e Silva, esse grupo criminoso atacou esses indivíduos e, na ocasião, além de subtraírem vários objetos, também agrediram fisicamente diversas pessoas que lá estavam. Então, com isso, nós iniciamos a investigação e que na data de hoje culminou com essa cumprimento desse mandado de prisão, um total de 12 mandados de prisão e 13 mandados de busca e apreensão domiciliar.
4: Delegado, foi uma ação premeditada?
3: Com certeza sim, a investigação apontou que esse grupo se organiza, por sinal não existia nenhum jogo, não existia nem confronto propriamente em decorrência do jogo. Na ocasião era uma festa de uma torcida e esse grupo, que não tinha nada a ver com a situação, se organiza e dá esse ataque. Então a investigação culminou com a identificação de vários desses indivíduos e que na data de hoje estão sendo presos.
4: Delegado, algum desses alvos já tem passagem pela polícia?
3: Tem sim, não só por própria questão de confronto entre torcida, mas também por outros crimes. Então, além do mandado de hoje, específico em relação ao fato investigado, muitos deles já respondem por outros crimes.
4: As investigações, elas continuam, delegado?
3: Continuam sim, o inquérito já está bem adiantado e com o cumprimento dos mandados, hoje nós temos 10 dias para encerrar o procedimento enviando o relatório ao Poder Judiciário.
0: Está aí, portanto, a fala do delegado Diego Acioli e o caso que continua em investigação para que outros integrantes desse grupo sejam devidamente encontrados e punidos na forma da lei. Olha, minha gente, na manhã de ontem, um ciclista ficou ferido ao ser atacado por abelhas enquanto pedalava na altura do sítio Varzinha, município de Taquaritinga do Norte. Varzinha fica ali, após Pão de Açúcar, né? Assim que você está indo sentindo Taquaritinga do Norte, após Pão de Açúcar. Esse ataque atingindo e acabou deixando ferido, porque ele perdeu o controle da bicicleta e caiu, né? E deixou ferido a vítima identificada como Melk. Ele caiu da bicicleta, ficou ferido principalmente na região do rosto. Populares que passavam pelo local prestaram os primeiros socorros ao ciclista. Seu estado de saúde não foi atualizado até o momento para a nossa equipe de reportagem. Se sabe que ele estava passando ali pelo trecho quando foi atacado, né? Pelos insetos, pelas abelhas, perdeu o controle e caiu. Acabou ferindo bastante o rosto, bastante a região da cabeça. Mas ao tempo todo, pelo menos o que chegaram pra gente através das imagens, é que ele estava consciente, né? E isso já nos deixa aliviados. Uma imagem, inclusive, que está agora para você acompanhar na nossa live, ele manuseando o aparelho, o telefone, o celular, e aí mostrando que ele estava consciente e que dali, né, foi socorrido para uma unidade de saúde não informada e ficou em observação médica. Um susto, mas que, graças a Deus, algo pior não aconteceu. Minha gente, vamos trazer informações agora de uma mulher que foi encontrada morta na tarde de ontem dentro de uma casa no bairro São Francisco, em Caruaru. A vítima foi identificada como Elizabeth dos Santos Barreiro, 43 anos. De acordo com informações de amigos de trabalho, a mulher teria ido trabalhar pela última vez na sexta-feira e desde então não respondeu mais mensagens nem apareceu no serviço. Preocupados com o desaparecimento, colegas foram até a residência da vítima. Ao chegarem no local, sentiram um forte odor vindo do interior do imóvel e decidiram arrombar a porta. Dentro de casa, Elizabeth foi encontrada morta, em estado de decomposição. Ainda sobre informações sobre esse caso, Elizabeth morava na cidade de Bezerros, no Agreste Pernambucano, e há pouco tempo estaria lá em Caruaru. A polícia foi acionada, realizou isolamento da área até a chegada das equipes responsáveis pela perícia. O corpo da vítima foi encaminhado para o Instituto de Medicina Legal e as circunstâncias da morte deverão ser investigadas pela Polícia Civil. Vamos para o nosso intervalo e daqui a pouquinho voltaremos com outros assuntos aqui do programa. Fique ligado com a gente. Já já a gente fala de veículo que pegou fogo aqui em Santa Cruz do Capibaribe. Já já detalhes também de outras situações que aconteceram aqui na nossa região. Teve troca de tiros com a polícia e elementos na cidade de Caruaru. Daqui a pouquinho temos detalhes completos para compartilhar com você.
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6: Estamos de volta aqui com Rota da Notícia e queremos abraçar você que está aí do outro lado. Um abraço à minha amiga Cleide Josefa, o filho dela, Cleiton. Um abraço para vocês. Um abraço, Rosa de Piaba. Cheiro bem grande para vocês, viu? Quem está por aqui também é a Maria Célia. Um abraço para Silvânia Truta. Um abraço, Josué Aleixo e todos aí do Salão de Davi, né? Um abraço para minha mãe, Dona Josefa, que também tá na escuta. Beijo, mãe. Amo a senhora, viu? Quem tá por aqui também é o Wagner Nete e Zé de Arapiraca. Bom dia, Gilson. Estamos aqui na escuta, eu e minha mãe, né? Maria das Neves, Dona Neves, né? E a mãe dela, Dona Luzia, se eu não estiver enganado, tem 103 anos de idade, minha gente. E ainda acompanhando a gente por aqui, viu? Queira Deus que a gente chegue pelo menos a metade disso. Um abraço para o Aderivan Muniz, Amaro Lima, um abraço, Amaro, Rosa, Dona Anunciada, o pessoal aí do Riacho Doce nos acompanhando. Bom dia também para Dona Neide, para o véi lá no Sítio Monteiro. São os meus vizinhos lá do Sítio Monteiro, né? Um abraço para Silvia, para seu Louro, para todos os vizinhos aí do Sítio Monteiro. Um abraço para vocês. Abraço ao o comissário Almir e também o sargento Ailton lá do Sítio Monteiro. São os vizinhos também da nossa turma, né? Uma turma abençoada. Pessoal, gente boa demais. Um abraço para Cida Lima, tá ouvindo em São Paulo, na zona sul de São Paulo, tá ligada com a gente também. Obrigado à interação aqui no nosso programa. Daqui a pouquinho a gente passa aqui nos nossos comentários para trazer os últimos abraços desta edição. Já estamos no último bloco do programa, né? Mas a gente traz detalhes agora de uma situação que aconteceu lá em Caruaru. Um elemento morreu em troca de tiros com a PM. Preste atenção nesse caso, você que tá aqui ligado com a gente no Rota da Notícia. Tem indivíduo que às vezes acha que vai levar vantagem. Talvez ele sozinho, talvez ele em um comparsa, trocando tiros com a polícia. E na maioria das vezes, em uma grande maioria das vezes, quem leva a pior são esses elementos. em troca de tiros com o BEP, com o primeiro Biesp, com a Polícia Militar, né, com demais efetivos da PM. Foi o que aconteceu em Caruaru, elemento que morreu nessa troca de tiros com a PM. A gente confere as informações a partir de agora com os nossos colaboradores do Caruaru no Face.
7: E atenção, porque assalto aconteceu na noite de hoje aqui em Caruaru. Queridos telespectadores do portal CNF, na noite de hoje um assalto aconteceu no bairro João Barreto. E aí, resultado, a vítima passava ocupando uma moto quando em dado momento dois facínoras armados, né? Um com revólver e outro com espingarda, cano cerrado, calibre 12, anunciou o assalto e aí, resultado, tomando a moto da vítima. Após o assalto, a vítima informou para a Polícia Militar e aí, resultado, policiais militares já passavam bem próximo do local, houve realmente o acompanhamento e em dado momento os policiais se depararam com os dois indivíduos ocupando a moto tomada de assalto e aí, consequentemente, os elementos efetuaram disparos de arma de fogo contra os policiais. E aí, resultado, na intensa troca de tiros, né, um dos elementos acabou sendo atingido e socorrido às pressas para o Hospital Regional do Agreste. Um outro indivíduo acabou sendo preso pela polícia. Aqui na delegacia do plantão de Caruaru, eu converso exatamente com a vítima, que não quer ser identificado, o jovem. Você passava exatamente na localidade?
8: Eu passava ali perto do Laranjeira, do condomínio Laranjeira, perto do José Carlos, sentido Lagoa de Pedra. E quando eu entrei numa estrada de terra, esses dois indivíduos, um com a 12 e outro com a pistola, armou agressivo, dizendo que ia dar tiro na minha cara, mandou sair, pegou o celular, pegou tudo. E pinotaram, né? Como foram embora e deixou eu lá na estrada de terra no escuro. Graças a Deus não aconteceu nada, né? Mas
7: eles estavam agressivos, é isso?
8: Muito, muito, muito. Botaram a arma na minha cara, a 12, o que tava com a 12.
7: Inclusive uma espingarda de grosso calibre com cano cerrado, né?
8: Isso mesmo. É isso, né? Graças a Deus, eu agradecer o patrulhamento aí do TAT, do Biesp, que conseguiu recuperar a moto.
7: Agora, a rapidez da polícia foi extraordinária, porque você disse que minutos depois do assalto, a polícia já estava no monitoramento.
8: Isso. No seguinte que eu fui assaltado, eu já fui pra casa do meu irmão, liguei pra a seguradora. A seguradora entrou em contato com a polícia e mesmo em 10 minutos eles já pegaram a moto.
7: Me diga uma coisa, esse indivíduo que está preso aqui, você reconhece como estava participando do assalto? Inclusive você disse que esse aqui era bastante violento, né?
8: Era, esse aí era o que mais estava violento. O outro, não tenho como ver, né? Que foi, tá no regional.
7: Foi muito rápido, né?
8: Foi. Aí, mas esse aí eu reconheci, sim.
7: A vítima está agradecida pela ação da Polícia Militar e atenção, hein? Porque o indivíduo já foi devidamente identificado e atenção, trata-se do facínora, identificado exatamente como sendo Gabriel João da Silva, esse aí que tá passando agora, Gabriel João da Silva, de 18 anos, ele é morador do bairro Novo Mundo, aqui na cidade de Caruaru. E segundo ele, informou aqui para a polícia que o comparsa dele trata-se de Júnior Fabiano. E atenção, hein? Porque eu obtive informações de neste exato momento que o Júnior Fabiano, né, que ainda foi na troca de tiros, foi atingido e socorrido para o Hospital Regional do Agreste, esse daí não resistiu e faleceu no Hospital Regional do Agreste. Por sua vez, a equipe do Pelotão Tático e também do primeiro Biesp se encontram aqui na delegacia do plantão, apresentando um dos assaltantes, que é o facínora, né, de 18 anos, e consequentemente agora as providências serão tomadas por outras autoridades no que diz respeito ao que foi socorrido e morreu lá no Hospital Regional do Agreste, aqui na cidade de Caruaru. Portanto, assalto mal programado, um facínora preso, o outro ferido, socorrido pro regional, morreu. E aí, a bronca segue agora no plantão da Polícia Civil na cidade de Caruaru. Duas armas foram localizadas, um revólver calibre 32, né? Inclusive com três munições intactas e duas deflagradas, além de uma espingarda, né, de grosso calibre 12, né, tipo artesanal, inclusive com uma munição. A ocorrência nesta noite segue aqui, né, no plantão da Polícia Civil. Com apoio e imagens de Emerson Renan, a reportagem Adeildo Silva, é o portal CNF.
6: Tá aí, portanto, a ocorrência que foi apresentada na delegacia, né, tendo esse desfecho que nós acabamos de narrar aqui para você. Olha, minha gente, um veículo ontem, ele pegou fogo, né? Foi incendiado ali na rua Major Negrinho, nas proximidades do antigo prédio dos Correios. Esse veículo estava ali naquela localidade quando, de repente, começou a pegar fogo, né? Na parte ali do motor. Trata-se de um veículo modelo Palio que foi completamente tomado pelas chamas e, por sorte, ninguém ficou ferido. Não tivemos informação de ocupantes feridos neste caso, né? E pelas imagens que recebemos, é possível perceber, né, que o veículo rapidamente é tomado pelas chamas e uma equipe do Corpo de Bombeiros foi acionada para conter as chamas e fazer o trabalho de rescaldo. Esse fato aconteceu no Bairro Novo, aqui em Santa Cruz do Capibaribe, mais precisamente na Rua Major Negrinho, ali na altura do antigo prédio dos Correios, aqui em Santa Cruz do Capibaribe. Né? Mais uma situação de carro que pega fogo aqui na terra das confecções. Minha gente, detalhes agora para você de uma pessoa que foi assassinada dentro de casa. Melhor, vamos fazer o seguinte, depois a gente traz detalhes a respeito dessa ocorrência, porque agora eu tenho um recadinho com os nossos anunciantes.
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6: E, gente, antes que eu possa esquecer aqui, deixa eu mandar alguns abraços. Um abraço para a nega de seu Sérgio, lá em São Domingos, acompanhando o nosso programa todos os dias, né? O Eduardo me passou aqui o recado. É, a nossa amiga Lene me passou também aqui o recado que tem gente lá em Pão de Açúcar ligadinha com a gente. Um abraço para João de Zuza e para Galega. Um abraço para vocês e obrigado pela sintonia. Abraço ainda para Genilda Maria, que está ligada com a gente. Um abraço para o Caio, também mandando recado aqui para mim, né? Obrigado, Caio. Valeu a audiência. Um abraço ainda, né, para o meu amigo Borracha, né, o Adiael Borracha, gente de primeira qualidade. Um abraço para você, meu amigo. Tudo de bom. Abraço ainda para o Luizinho do Manguzá. Também ouve o programa todo santo dia. Valeu, Luizinho. Um abraço para você. Agora sim, a gente traz detalhes de uma pessoa que foi assassinada dentro de casa. Fato que aconteceu aqui no estado de Pernambuco, mais precisamente no sertão do estado. Um jovem foi assassinado a facadas dentro de casa. A vítima, identificada como Lucas Leonardo dos Santos Silva, de 23 anos. De acordo com informações, ele estava em casa acompanhado da esposa e do filho, de apenas um ano de idade, quando dois elementos encapuzados invadiram o imóvel e cometeram o crime. Lucas foi atingido por diversos golpes de faca. Isso na frente da companheira e da criança. A esposa da vítima ainda tentou impedir a ação criminosa, mas não conseguiu evitar o assassinato. O jovem chegou a ser socorrido por uma equipe do SAMU, foi levado para o hospital local, mas não resistiu aos ferimentos. Ele morreu ao dar entrada naquela unidade hospitalar. De acordo com familiares, a vítima, há cerca de 2 anos, Lucas Leonardo, conheceu uma jovem de Sertânia e passou a morar na cidade e trabalhava como vendedor ambulante para sustentar a família. Durante rondas, a polícia militar conseguiu prender um indivíduo de 23 anos, acusado de participar do crime. Um menor de 17 anos também foi apreendido. Até o momento, a motivação ainda segue desconhecida. A Polícia Civil segue investigando o caso. E, gente, um homem foi assassinado a tiros na comunidade São João dos Gaia, que fica na zona rural de Serra Talhada. A vítima identificada como Wellington Cledson Araújo Isidório, de 38 anos, conhecido popularmente como Etinho. Segundo informações, cerca de 9 indivíduos armados invadiram a residência onde o Wellington estava e efetuaram disparos de arma de fogo em sua direção. Após a execução, os elementos fugiram do local. Ainda de acordo com informações, 2 criminosos teriam saído feridos durante a ação. O Wellington era filho do ex-vereador Zé Dida Gaia e foi assassinado em 2019, também em Serra Talhada. O caso ganha mais repercussão porque em agosto do ano passado, o Wellington foi levado a júri popular acusado de participação na morte do sargento da Polícia Militar de Pernambuco, Cícero Valdevino, que foi morto a tiros no dia 26 de maio de 2022. Na ocasião, o policial foi surpreendido por disparos na região do tórax enquanto entrava no seu veículo. Horas após o julgamento, o réu foi condenado a 25 anos de prisão. No entanto, conforme informação da vara criminal, ele cumpria inicialmente a pena em regime domiciliar. A autoria e motivação do homicídio seguem sendo investigadas pela Polícia Civil. Minha gente, vamos trazer detalhes agora de um homem que foi preso por matar motorista. O acusado de envolvimento em um latrocínio que vitimou o motorista de aplicativo João Valdemir da Silva, de 57 anos, foi preso pela Polícia Civil. O crime aconteceu em um assalto ocorrido no bairro do Bongi, zona oeste da capital pernambucana. As imagens e câmeras de monitoramento registraram o momento do crime. De acordo com as investigações, Matheus Henrique de Almeida, de 31 anos, tentou dificultar a identificação, mudando a aparência. A prisão foi realizada no bairro da Mostardinha, na última segunda-feira, após informações repassadas por moradores que ajudaram na localização do elemento. A delegada Mariana Martins, responsável por este caso, tem mais informações para compartilhar com a gente.
9: Desde o cometimento do crime, na data de ontem, nós já recebemos informações de colaboradores, da população, conseguimos qualificar o autor rapidamente e de imediato já iniciaram as diligências para tentar localizá-lo. E ontem, na tarde de ontem, os investigadores da 4ª Delegacia de Polícia o localizaram no bairro da Mostardinha e o abordaram, ele não resistiu e foi levado para a delegacia para ser autuado em flagrante.
10: O que ele disse em depoimento sobre esse crime?
9: Ao ser interrogado, ele relatou que havia recebido uma proposta de outra. Ele é usuário de drogas, dependente do crack. Ele disse que havia recebido outra proposta de outra usuária de roubar um carro. Roubar um carro para receber em troca um valor de R$500. E então, no domingo, ele não havia uma especificação de carro, não foi um carro específico, então ele a escolheu de forma aleatória para subtrair esse veículo.
10: E aí ele disse fugir. Quando ele abordou, né? O que é que ele falou na hora, quando ele chegou lá?
9: Não, ele primeiro se aproximou, disse que e fingiu que ia pedir uma informação para não levantar nenhuma suspeita e em seguida anunciou o assalto. A vítima, o motorista de aplicativo, pediu apenas para que ele pegasse com o celular e no momento que ele foi pegar o celular, o autor pensou que ele ia reagir e efetuou 2 disparos de arma de fogo.
10: Quando ele foi preso, vocês encontraram os objetos, né? Ele estava tentando fugir, se esconder?
9: Isso. Ele estava com uma bolsa com diversas roupas femininas e uma peruca. Segundo ele, ele usou inclusive essa peruca na prática do crime e a equipe até tinha recebido informações de que ele estava circulando no bairro usando essa peruca, mas no momento que ele foi abordado, ele não estava com ela, não.
10: Ele cortou o cabelo também, mudou.
9: Isso, fez a barba, porque eu acho que ele já tinha visto as imagens dele circulando pela mídia e na tentativa de não ser identificado, ele tentou, né, modificar as características físicas dele.
11: O delegado, ele é o mesmo homem que abandonou a moto em Afogados?
9: Isso, ele mesmo. Inclusive, ele me explicou que tinha suspeita de que a moto possuía um rastreador e ele só pegou a moto para fugir logo após efetuar os disparos.
10: Ele abordou essa pessoa, né, que estava na moto ainda lá perto do local.
9: Logo, isso, ele efetuou os disparos, foi com a bicicleta dela e um pouco mais à frente ele encontrou essa motocicleta. O motorista também era um motorista de aplicativo, também estava com outra passageira. Ele os abordou, mandou que eles deitassem no chão e pegou a moto para poder se evadir do local.
10: Ele deve responder por crimes.
9: Pelo crime de latrocínio e do roubo da moto logo em seguida.
10: Já tinha passagem pela polícia?
9: Não, foi a primeira vez que ele foi preso.
12: A polícia desconfia que ele pode ter cometido outros crimes no bairro?
9: É, até o momento nós não recebemos, não tínhamos nenhum procedimento contra ele. Até o momento também não recebemos nenhuma outra notícia, mas vamos continuar investigando para saber se ele tem algum outro histórico de crimes patrimoniais ou qualquer outro tipo de crime.
6: Aí, portanto, a delegada responsável pelo caso conversando com a imprensa, trazendo detalhes a respeito desta situação, que termina de forma exitosa, né, com a captura e a punição do elemento que praticou este crime de latrocínio contra este motorista de aplicativo. Bom, minha gente, final do nosso horário. Queremos agradecer a todos vocês que estiveram nos acompanhando até aqui. Muito obrigado a você, ouvinte, e a você, internauta. Obrigado também aos nossos anunciantes. Agradecer aqui os trabalhos técnicos do Eduardo e da Lisandra, a produção do Levi e a direção geral do Ney Lima. Um forte abraço deste amigo de vocês, Gilson Fernandes, e até o nosso próximo encontro, se Deus quiser.
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0: Obrigado, Chitão. Obrigado, Chororó. Obrigado a vocês. Gente, um beijo no coração de vocês. Que Deus abençoe, viu?
1: Valeu,
0: obrigado, Chororó.
1: Bom demais.
2: Obrigado, Eduardo.
0: Fiquem com
2: Costa.
0: Deus, gente. Que Deus abençoe a vida de vocês. Fiquem com Deus.

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Louvado seja nosso Senhor Jesus Cristo, para sempre seja louvado. É quarta-feira mariana, é Nossa Senhora. Nós a chamamos pelo título materno de Nossa Senhora do Carmo, madrinha da obra evangelizar, é preciso, mãe do Santo Escapulário. Mãe, madrinha da obra evangelizar, é preciso, rogai por nós, Nossa Senhora, intercedei por nós, caminhando para as mil Ave Marias. Queremos transmitir pelo YouTube, fique atento. Filhos amados, hoje também, nós estamos no nono dia da novena de Santa Rita de Cássia. Nono dia, a santa das causas impossíveis. Inclusive, falando sobre as mil Ave Marias, ainda é tempo de você ligar 0800-410-6060-41-3221-6060. Vai ter um livro de Nossa Senhora com os nomes do mês inteiro, mesmo aqueles que eu levei a Nossa Senhora de Fátima, eles estarão nas mil Ave Marias. Olha que bênção, hein? Olha que bênção. Minha saudação a todos que acompanham pela Rádio Evangelizar, de onde tudo começa, as rádios irmãs, cujos nomes cito neste momento. Saúdo a você pela TV Evangelizar, sinal digital em todo o país, em várias cidades, canal aberto, pelo YouTube, Padre Manzotti Oficial. Padre Manzotti Oficial, se inscreva. Pelo aplicativo da Associação Evangelizar, é preciso, e todas as plataformas digitais. Envolvidos em Nossa Senhora, vamos fazer o sinal da cruz. Faça comigo, não importa onde você esteja, não tenha vergonha. Em nome do Pai, não, mas se nenhum sacristão fez, pelo amor de Deus, em nome do Pai, do Filho, do Espírito Santo. Amém. O texto de hoje, você já tem que compreendê-lo na perspectiva do que celebraremos no domingo. A Santíssima Trindade. Naquele tempo, os discípulos estavam a caminho subindo para Jerusalém. Jesus ia à frente. Os discípulos estavam espantados e aqueles que iam atrás estavam com medo. Por quê? Por que, Padre? Porque Jerusalém seria o lugar da grande prova. Jerusalém seria o lugar onde Jesus teria que mostrar total, absoluta obediência a Deus. E sabemos que não é o que ele desejava, mas era a traição, a condenação e a morte de cruz. Eles estavam com medo. Jesus chamou os doze à parte e começou a dizer-lhes o que estava para acontecer com ele. Eis que estamos, disse Jesus, subindo a Jerusalém, e o Filho do Homem vai ser entregue aos sumos sacerdotes, aos doutores da lei. Eles o condenarão à morte e entregarão aos pagãos. Vão zombar dele, cuspir nele, vão torturá-lo e matá-lo. Depois de 3 dias, ele ressuscitará. Tiago e João, filhos de Zebedeu, foram a Jesus e disseram: Mestre, queremos que faça uma coisa para nós que vamos pedir. Ele perguntou: o que queres que eu vos faça? Eles responderam: veja a contradição. Deixa-nos sentar um à direita, outro à esquerda. Quando estiveres na tua glória, Jesus lhe disse: vós não sabeis o que pedis, por acaso podeis beber do cálice que eu vou beber? Podeis ser batizado com o batismo que eu vou ser batizado? Eles responderam: podemos. E ele lhes disse: vós bebereis o cálice que eu devo beber e sereis batizado com o batismo. Ele estava falando da morte. Mas não depende de mim conceder o lugar à direita ou à esquerda. É para aquele
que foi reservado. O Filho do Homem não veio para ser servido, mas para servir e dar a sua vida para a salvação do mundo. Nossa Senhora, dois pontos hoje me levam à oração. O primeiro, o medo. Tira o medo, Nossa Senhora. Tira o medo. Você tem medo de quê? Vou perguntar de novo. Você tem medo do quê? Da vida? Medo da solidão? É. Medo da morte? O que te causa medo hoje? Então, lá no fundo, eu quero ser curado deste medo, Jesus. Eu também tenho meus medos. Ah, como os tenho. Sou humano. Nossa Senhora, peça a teu filho a cura desses meus medos. Medos reais, medos fictícios. Você tem medo? Peça. Segundo ponto que me vem hoje pela leitura orante. Nossa Senhora, me ajude a ocupar o teu lugar. O teu lugar. O lugar do serviço. E não querer escolher lugares melhores. Que eu possa servir como serviste a Deus. E como o próprio Cristo falou. O Filho do Homem não veio para ser servido, mas para servir. São duas coisas que me pegam neste evangelho de hoje. Cure o medo. E cure, Senhor, a vanglória, a soberba, o querer escolher os melhores lugares. Nossa Senhora, eu quero ser curado. Peça. Peça agora. Clame. Nossa Senhora, eu quero ser curado. Nossa Senhora, eu preciso ser curado. Inclua se você está passando por uma enfermidade física. Se você está doente, fibromialgia, dores no estômago, você que está com essa perna inflamada, essa perna que está grossa, chega a estar inchada, essa ferida que não cura, não cicatriza, eu quero ser curado. Nossa Senhora, eu não mereço, mas intercede por mim. Eu quero ser curado, Nossa Senhora. Essa dor do estômago que eu não sei a causa. Este problema que está nas minhas trompas, uma endometriose. Esse nódulo que foi descoberto no meu seio. Que seja apenas um nódulo e nada mais. Eu quero ser curado. Vai dizendo, vai clamando, Nossa Senhora está intercedendo por nós a Jesus. Nossa Senhora está intercedendo por nós ao Senhor Jesus Cristo. Eu quero ser curado. Hoje, fica no horizonte do nosso programa, medo e serviço. O Senhor vai curar. Nós já estamos começando, nós temos o 9º dia de Santa Rita de Cássia e nós temos a leitura orante de Jó. Você vai perder essa novela que está batendo recorde de audiência? Eu volto já. Volte comigo.

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tenho dois recadinhos para você. Um, você já adquiriu este livro inabalável, que inclusive, olha, veja quantos desdobramentos. Lendo Jó, surgiu o livro inabalável, você encontra em todas as livrarias do Brasil. Do livro saiu essa música, inabalável, mas no fundo do abismo.

0: Ah, filho, passe numa loja, adquira, presenteie. A fé não é a ausência da dor, é saber onde ancorar. Decore essa música, nós vamos cantá-la muito. Pede para as rádios irmãs, faça isso por mim. Diga lá, ó, toca música inabalável, toca música inabalável. A fé em Deus é inabalável.
1: Minha fé em Deus
0: é inabalável.
1: Inabalável.
0: O segundo recadinho, pode deixar, sacristão. É que está chegando as 1000 Ave Marias. Foram duas grandes campanhas esse mês. Gente do céu. Todas as intenções eu levei lá na Ermida. Levei todas as intenções. Mas você sabe que paralelamente, essas intenções também foram colocadas num livro. E todas as intenções que ainda forem apresentadas serão acrescidas deste livro, que serão apresentadas nas 1000 Ave Marias. Fiquem muito felizes com a iniciativa. Louvado seja Deus. Então fique atento que teremos as 1000 Ave Marias transmitidas pelo YouTube. Sempre eu transmito pelo YouTube, Padre Manzotti, as 1000 Ave Marias. Não esqueça disso, não esqueça disso. Filha de Deus, que a paz de Jesus esteja com você.
2: Bom dia, Padre.
0: Deus abençoe, minha filha. De que parte do Brasil você fala?
2: De algum lugar do Rio Grande do Sul.
0: Tá, de algum lugar do Rio Grande do Sul. Pediu anonimato, o que está acontecendo?
2: Padre, eu gostaria de pedir oração e um aconselhamento.
0: Então vamos lá. Comece pelo pedido de oração.
2: Eu gostaria de pedir oração pela minha família, pelos filhos.
0: Tá.
2: Pela minha vida financeira e pela vida financeira da minha filha.
0: Tá. E é só a vida financeira ou estão tendo outros problemas?
2: Mais a vida financeira, padre.
0: Tá bom.
2: Tá.
0: E o aconselhamento, minha filha?
2: É assim, padre. Eu tenho uma filha de 22 anos. Ela já é casada.
0: Tá.
2: Tem filhos. Entendeu? E ela se enfiou em dívida, padre. Muitas dívidas. E até certo momento, eu estava ajudando a pagar. Estava sendo desempregada, né? Eu não tive mais condições.
0: Meu Deus, está difícil, tá picotando. Tá, ela fez dívidas e não está conseguindo pagar, é isso?
2: É, eu estava ajudando a pagar, sabe?
0: Tá, agora...
2: Foi descobrida dessas dívidas.
0: É.
2: Eu ainda queria pagar, só que agora eu não estou conseguindo.
0: Sim, você não está trabalhando agora. Eu estou tentando pegar o que eu posso, filho. E aí
2: eu não estou conseguindo pagar para as pessoas que ela ganha.
0: Certo.
2: Uhum.
0: E qual o seu pedido de aconselhamento?
2: Não, sim, padre. Se eu deixo ela continuar a viver a vida dela... Esquecer, ou se eu continuo a trabalhar para pagar essas dívidas, filha, porque são muitas, padre.
0: Filha, vamos então retornar um pouco. Que tipo de dívidas que ela fez? Dívidas do quê?
2: Padre,
0: hã?
2: Ela pega cartão emprestado e compra.
0: Compra o quê?
2: Padre, dentro de casa, eu não vejo nada, padre. Eu não vejo. Eu não tenho onde dizer assim, onde é que ela está enfiando esse dinheiro.
0: Entendi.
2: Entendeu?
0: Entendi. Então veja, é uma compulsão. A sua filha é doente. Ela é compulsiva.
2: Uhum.
0: Ela pega cartão de quem?
2: Olha, no começo, ela me pedia, mãe, essa minha tia o cartão... Eu pedia. E aí eu não procurava saber o que ela estava comprando.
0: Então, filha, você já tem que cortar o mal pela raiz. Você vai, por causa da dificuldade de eu te ouvir, eu vou ter que intervir mais rápido. Você vai chegar para ela e falar, filha, chega. Você vai chegar para ela e falar, chega. Eu não vou te emprestar cartão, Você tem 22 anos, você já é casada. E você, filha, avisar toda a tua família. Você tem esse direito de dizer, não empreste o cartão para fulana. Se vocês emprestarem, eu não serei responsável pela dívida. Você escutou?
2: Escutei, padre.
0: Vou falar de novo. Você vai chegar para ela e falar, chega!
2: Certo. Esse padre.
0: Não, espera, não terminei. E aí você vai ligar para toda a tua família e vai dizer, não empreste cartão. E se tiver alguma amiga também, não empreste. Porque a partir de agora, o que vocês emprestarem, eu não sou responsável. Agora, o que eu falei que eu não tinha terminado,

0: Não, não sei, padre, não conversa, não fala quando...
1: Só, mas pra pedir dinheiro, vai. Você tem que chamar ele também. Pera aí, meu filho. Você casou, você também é responsável por ela. Não sei se você tá entendendo. Filha, não leva tua filha e teu genro nas costas, não. Estão se fazendo de tonto. Estão abusando da tua boa vontade, filha.
0: Entendi, padre. Padre, tem outra situação que eu estou passando também, muito grave.
1: O que que é?
0: Padre, eu saí para cuidar da minha mãe e fiquei cuidando dela até ela vir a falecer. Fiquei 8 anos distante da minha casa, né? Saí da casa para cuidar da minha mãe em outra cidade.
1: Oh, meu Deus, agora piorou de novo. Filha, Deus não instituiu, vou responder o que Jesus disse sobre a questão da herança da casa. Só que vou lhe dizer uma coisa, todos têm direitos iguais. E não adianta, se você cuidou da sua mãe, cuidou, fez o que pôde, fez, que tenha, faça por gratuidade. Além disso, você só vai ter briga com os teus irmãos. Se é que eu entendi
0: não,
1: o que você...
0: Não, padre, o meu filho...
1: Hã?
0: É meu filho.
1: Ele pegou tua casa?
0: Ele pegou tua casa, porque eu fui pra aqui.
1: Se imponha, minha filha! Mas, mulher de Deus, estão te usufruindo, colocaram uma gancanga nas tuas costas. Bota esse rapaz pra trabalhar e vai arrumar um emprego e arrumar uma casa pra ele morar, meu Deus do céu. Se ele tem casa, mas minha filha, chame, denuncia. Quantos anos você tem?
0: Eu?
1: É.
0: 55.
1: 55. Denuncia, você está sendo ludibriada. Você escutou o que eu estou falando? Mas como é que uma mãe vai denunciar um filho? Filha, quem não é pelo amor é pela dor.
0: Ele disse que é o pai, deu a parte dele, sabe?
1: Ah, mas isso é depois que você morrer, minha filha. Depois que você morrer em vida, não pode querer repartir, não. Você está viva ainda. Fica com a... Tá muito ruim, a equipe vai ligar pra você, mas o que eu falei tá falado. Não tira uma vírgula. A equipe vai ligar pra você pra te orientar melhor. Eu volto já, volte comigo.
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0: querido filho e filha, nós vamos para a leitura orante de Jó, e é a resposta de Jó ao amigo Bildade. Mas antes, não posso deixar de dizer, nós estamos no mês de maio. Por favor, eu te peço, ajude no Livro Ouro. Ajude. Nós estamos precisando, gente. Esse mês, ele está atípico. Ah, porque chegou no final, já não vai ajudar mais. Não, é agora que a gente precisa. Nós estamos na 17ª parcela. Entre no site agora. Eu te peço, no mês de Nossa Senhora, caminhando para as mil Ave Marias, faça a situação, livrouro.com.br, livrouro.com.br. Escolha um valor. Reúna aí o seu grupo, que tem grupo da Capelinha de Nossa Senhora, Capelinha de Jesus das Santas Chagas, sua família. Ajude nesse último suspiro, gente. Vamos, a gente precisa de ajuda. Escolhe o seu valor, vai lá, coloca o nome, e seja da tua família, de uma graça recebida, a ser recebida. Por exemplo, eu vejo ali a Vilânia Maria Jales, de Mossoró, Rio Grande do Norte, Sapucaia do Sul, Rio Grande do Sul. Também estou vendo um filho de Deus em São José dos Pinhais, Josiane Aparecida, de Mandirituba, Paraná, filho de Deus, Rio Grande, Fazenda Rio Grande, Curitiba. Por favor, faça a sua doação na 17ª parcela. Vamos, vamos com firmeza até o fim. Por favor, até o fim. Filhos queridos, vamos à leitura orante? Chegou a hora. Eu tô muito... Você tá gostando de Jó? Vai lá. 41-3221-6060. Bíblia aberta. Cartilha de oração.
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0: Hoje, capítulo 19, Senhor, versículo 1. A resposta de Jó a um dos amigos chamado Bildade. Versículo 1-2. Então, em resposta, Jó disse: olha a imagem, essa inusitada. Três amigos e Jó ali. Até quando vocês vão ficar me atormentando? Me ferindo com suas palavras? Porque você percebe que eles não tão dão arrego. Jó, você pecou. Não, não pequei. Teu filho e teus filhos pecaram. Não, não pequei. Fica quieto, Jó. Cala a boca, Jó. Você pecou. Mas que maledetos. Versículo 3. Vocês já me insultaram várias vezes. Será que não se envergonham de me tratar tão mal? Agora veja o raciocínio de Jó, é verdade. Mesmo que eu fosse culpado, será que o meu erro prejudica vocês? Eu vou com outra cor. Mesmo que eu fosse culpado, será que o meu erro prejudica vocês? Aqui eu lembrei da prostituta caída na praça e querendo tacarem-lhe pedras. Quem tem pecado, quem não tem pecado, atire a primeira pedra. Versículo 5. Se vocês pensam que são melhores do que eu, e acham que a minha desgraça prova que sou culpado, pois fiquem sabendo. Versículo 6. Escute isso, gente. Escute. Que Deus foi injusto comigo. Que coragem. Foi ele que armou uma armadilha para me pegar. Nossa, padre, ele blasfemou. Não, ele não blasfemou. Ele dialogou com Deus. Ele questionou Deus, mas não blasfemou. É diferente. Versículo 7. Eu protesto contra a sua violência, violência de Deus, mas ninguém me ouve. Eu peço ajuda, porém não existe justiça. Rezar é isso. Rezar é falar sinceramente com Deus. Versículo 25. Pois eu sei que o meu Senhor vive, e no fim ele virá me defender aqui na terra. Atenção, atenção! Depois de tudo que Jó passou, ele até... Eu sei que você ficou pasmo quando ele disse no versículo 6. Vou repetir de novo. Preste atenção, pelo amor de Deus, abaixa esse fogo. Pelo amor de Deus, para com esse barulheiro aí, guarda esse WhatsApp. Mas que coisa! Pois fiquem sabendo que Deus foi injusto comigo. Foi Ele quem armou uma armadilha para me pegar. Eu protesto. Eu protesto contra a sua violência, a violência de Deus. Mas ninguém me ouve. Eu peço ajuda, porém não existe justiça. Se você for um pouquinho mais, eu vou para dar o contraste depois. Versículo 8. Deus fechou o meu caminho com um muro. Jó não mede palavras, ele tem consciência, mas ele não blasfema. Olha o versículo 8 que eu tinha pulado, porque quando eu pulo não é para você continuar lendo. Deus fechou o meu caminho com um muro, de modo que eu não consigo passar. Ele cobriu de escuridão os meus caminhos. Deus tirou a minha riqueza, destruiu minha boa fama que eu tinha. Olha como ele fala com Deus com veemência. Ele me atacou de todos os lados até acabar comigo. Arrancou-me pelas raízes a minha esperança. A sua ira contra mim queimou como fogo. Ele me tratou como se eu fosse um inimigo. Ele me atacou com desgraças, como se fossem tropas. Elas cavaram trincheiras e acamparam de volta na minha casa. Deus fez, versículo 13, me permita um pouco mais hoje, fez com que meus irmãos me abandonassem. Os meus amigos não lembram mais de mim. Depois você continua a leitura, mas veja o desfecho de quem tem fé. Eu sei que o meu defensor vive. Deus, no fim, ele virá me defender aqui na terra, mesmo que a minha pele seja toda comida pela doença. Ele tinha lepra. Ainda neste corpo eu verei a Deus. Um dos textos mais lindos de Jó, viu, gente? Faça como eu. Faça como eu, grife aqui. Pois eu sei que o meu defensor vive. E no fim, ele virá me defender aqui na terra. Mesmo que a minha pele seja toda comida pela doença, ainda neste corpo, eu verei a Deus. Grave esta palavra, que daqui para frente eu verei a Deus. Grave, é isso que ele deseja. Eu o verei com os meus olhos. Os meus olhos o verão. Ele não será um estranho para mim. E desejo tanto que isso aconteça. Eu volto rezando isso. O que deseja Jó? Ver Deus. Eu volto já, volte rezando.
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0: Eu vou retomar essa leitura orante, porque eu fiquei paralisado. Mas o senhor já leu antes, mas eu fico de novo. Eu vou rezar por você agora. Se coloque nesta oração de Jó, pois eu sei, isso é uma oração, gente. Ei, é tua oração agora. Pois eu sei que o meu defensor vive, e no fim ele virá me defender aqui na terra. Mesmo que a minha pele seja toda comida pela doença, ainda neste corpo eu verei a Deus. Eu o verei com os meus olhos. Os meus olhos o verão. E ele não será um estranho para mim. E desejo tanto, tanto que isso aconteça. Eu quero ver a Deus ainda nesta vida. Eu não quero, vou lhe dar uma deixa, ouvir falar de Deus. Eu quero ver Deus. Moisés ouviu falar de Deus, mas na sarça ardente ele viu Deus. Jó ouvi falar de Deus. Discípulos de Emaús ouviu falar de Jesus. Depois viu Jesus ao partir o pão. Por favor, hoje, obrigatoriamente, no livro Inabalável, complete essa meditação na página 86. Eu até cito o que acabei de ler. Aqui, abro um parênteses para ressaltar algo profundamente comovente. A fé de Jó é uma das expressões mais puras, corajosas da confiança humana em Deus. Mesmo no meio da dor e ao silêncio de Deus, ele declarou com firmeza: eu sei que o meu Redentor vive e que por fim se levantará sobre o pó. Continue a leitura depois, página 86. Eu ando muito emotivo, porque eu estou realmente emotivo agora e arrepiado. Jó tem me causado isso. Não sei você, mas será que nós conseguiríamos rezar o capítulo 18, do versículo 25 a 27? Eu estou com lepra. Meus ossos estão, minha pele está secando nos ossos. Mas eu ainda quero ver Deus. Obrigado, Senhor, por esta palavra. Amém. Amém. Perdeu às 10 da manhã, tem 10 da noite. Perdeu? Tem lá. Leitura orante no YouTube Padre Manzotti, às 20 horas é colocado. Esses dias eu estava no aeroporto, estava fazendo hora, porque tem que esperar. Uma senhora chegou e disse: padre, eu não acompanho o seu programa, mas todos os dias, à noite, eu medito a palavra com a leitura orante que o senhor faz. Está aí, testemunhos. Amoleceu meu coração agora hoje, hein? Maria de Fátima, que a paz de Jesus esteja com você, Maria de Fátima.
1: Bom dia, padre.
0: Bom dia, Deus abençoe. Você fala de onde, Maria de Fátima?
1: Eu falo de Natal, Rio Grande do Norte.
0: Meu abraço. E como você me acompanha ali?
1: Eu acompanho pelo rádio e pela TV.
0: Ali, TV Evangelizar, canal 16.1, tô assinando aí para todo o povo do Rio Grande do Norte e também pela Rádio 98. Diga, Maria de Fátima, o tempo é seu.
1: Ô padre, É que ultimamente eu venho enfrentando uma batalha espiritual muito grande, sabe?
0: Qual que é a batalha, filha?
1: A minha batalha é que minhas portas fechadas de emprego, eu era a pessoa que eu trabalhava. E de um tempo pra cá, acabou-se. Ninguém consegue me ajudar.
0: Entendo.
1: Ninguém consegue me indicar. Não consigo arrumar um emprego e é isso, só isso.
0: Então, quantos anos você tem?
1: 50.
0: Filha,
1: faz 4 anos
0: eu
1: já.
0: Eu sei, filha. Infelizmente, eu não vou dizer, isso não é pra, só para te agradar, não. Infelizmente, depois dos 40, quem está empregado está. Quem não está é muito difícil. Eu conheço

0: Muitas pessoas que estão anos sofrendo sem o emprego por causa da idade. Mas isso não justifica, Maria, não justifica.
1: Não, porque tem, tem cooperativas, né, que agora em hospitais é tudo em cooperativa. Eu sou da área de saúde.
0: Então, mas
1: aí,
0: vamos...
1: fala. Em cooperativa não tem isso não, sabe?
0: Eu entendi, mas vamos rezar então agora. Você falou, é só isso. Não é só isso, é muito, né?
1: É, eu ultimamente, há um ano atrás, eu deixei de fumar, deixei de beber, entreguei. Eu tive uma experiência com Deus.
0: Isso. E
1: eu
0: essa experiência.
1: Estava no caminho.
0: E essa experiência que te mantém de pé, não é?
1: É, mas que às vezes faz me trair para outro lado, sabe?
0: Não, aí não. Que outro lado que existe sem Deus, filho? Diga pra mim.
1: Porque se desmanche de alguma coisa que fizeram pra mim.
0: Ô, filha, pare. Você é uma mulher, você é católica?
1: Sim, sou católica.
0: Você comunga?
1: Estou na igreja católica, eu vou até participar do ministério.
0: Então, filha, não fale mais essa besteira, não. Mas você vai rezar comigo agora.
1: Tá bom.
0: Senhor Jesus...
1: Senhor Jesus,
0: pelas tuas santas chagas, dolorosas e gloriosas, afaste para longe, todas as ciladas do inimigo, toda a artimanha do mal, para me tirar do teu caminho, Deus.
1: Para me tirar do teu caminho, Deus.
0: Deus. Afaste para longe.
1: Afaste para longe.
0: Estes pensamentos negativos.
1: Estes pensamentos negativos.
0: Por intercessão de São José.
1: Por intercessão de São José.
0: Abra as portas de um emprego.
1: Abra as portas de um emprego.
0: São José.
1: São José.
0: Rogue a teu filho Jesus.
1: Rogue a teu filho Jesus.
0: Que eu consiga trabalhar.
1: Que eu consiga trabalhar.
0: Eu não estou colocando à prova a minha fé.
1: Eu não estou colocando à prova
0: eu
1: a minha
0: creio,
1: fé.
0: Jesus.
1: Eu creio, Jesus.
0: Se houver qualquer desejo mal contra mim.
1: Se houver qualquer desejo mal contra mim.
0: Eu renuncio.
1: Eu renuncio.
0: Em teu nome.
1: Em teu nome.
0: São José,
1: dai-me
0: a graça de um emprego.
1: Dai-me a graça de um
0: emprego. Eu não peço riqueza nem luxo.
1: Eu não peço riqueza nem luxo.
0: A graça de poder me sustentar.
1: A graça de poder me sustentar.
0: E minha família.
1: Minha família.
0: Amém.
1: Amém.
0: Maria de Fátima, não recue. Escutou? Esse teu nome não é por acaso, você é Maria de Fátima, duas vezes Maria.
1: Sim.
0: Para com esses pensamentos, mulher. Você vai ligar ainda, eu vou gravar o teu nome, dizendo que a São José rogou, São José providenciou. Eu vou para o intervalo, Maria de Fátima de Natal, canal 16.1. Rádio 98 FM, Felinto Rodrigues. Rádio 87.9, aqui no Neto. Rural FM, Vanildo da Silva. Obra de Maria, Dom João Santos Cardoso de Natal. Eu volto já, volte comigo.

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0: Hoje aniversário, Parque FM, Cidade de Leste, Alto Paraná, Paraguai e Univox Passos, Minas Gerais. Você escutou o que eu falei para a mulher? Você percebe que quando a gente vai para o caminho de Deus, ela usou uma palavra, tô caminhando para o ministério da igreja. Percebe como o inimigo se incomoda? Então, não recue não. Nossa Senhora, ajude. E olha, gente, mande as suas intenções para as mil Ave Marias. Vai lá, 0800-410-6060-41-3221-6060. Eu garanto que todas as mil Ave Marias serão transmitidas pelo meu YouTube, Padre Manzotti. Fique atento. Eu estou com testemunho de Irati. Veio um manuscrito, está aqui, eu quero mostrar. Eu falo para quem está no rádio, é manuscrito. E vem com foto, duas fotos. Eu vou lendo. Padre Reginaldo, sua bênção. Venho por meio dessa carta contar meu testemunho. Minha nora, Josiele, está grávida de 3 meses. No último dia 8 de agosto, ela teve um sangramento e ficamos desesperados. Era um domingo. Não havia médicos que nos orientassem sobre o que fazer. Eles foram até o Hospital Nossa Senhora do Rocio em Campo Largo, pois moram em Rio Negro, Paraná, mas nada adiantou. Continuamos rezando e pedindo que Jesus das Santas Chagas derramasse uma gota do seu sangue e não permitisse que ela perdesse o bebê. Na segunda-feira, dia 7, no período da tarde, ela consultou, fez os exames e, para a honra e glória do preciosíssimo sangue de Jesus, ela chegou até o fim da gravidez. Obrigado, Padre Reginaldo, graça recebida, graça testemunhada. Quem nos escreveu foi Amélia, de Irati, Rio Grande do Norte. Eu peço aqui, na verdade, você perguntou, mas talvez me perguntasse, o que são aquelas fotos? O testemunho era outro. São fotos da família pedindo, peço que coloque junto a Santa Chagas minha filha que passou por uma cirurgia, que também é meu milagre. E padre, esta é minha família, filhos, marido, Wellington, mandou a foto da família. Onde que vão todos os pedidos de oração? Sabe para onde vão? Para um lugar de intenções que fica no Santuário de Nossa Senhora de Guadalupe, Jesus das Santas Chagas. Missas são celebradas. Agora as mil Ave Marias. Muitas intenções eu levei lá. Vocês têm aí a imagem de onde eu levei muitos pedidos? Na Cova da Iria, lá em Fátima. Levei lá todos os pedidos que vocês mandaram. Filhos amados, isso, sacristão. Você deve ter escutado a semana, o mês inteiro essa música. E lá na Cova da Iria, eu rezei uma missa na intenção. Como se não bastasse isso. Muito obrigado, equipe. Todas as intenções serão levadas para as mil Ave Marias. Hoje é o 9º dia da novena, reze comigo. Ó poderosa e gloriosa Santa Rita de Cássia, santa das causas impossíveis, rezemos o 9º dia.
1: Postiça rosa preferida, ó Santa Rita de Jesus.
0: Ó poderosa e gloriosa Santa Rita, chamada Santa das Causas Impossíveis, advogada dos casos desesperados, auxiliadora da última hora, refúgio e abrigo da dor que arrasta para o abismo do pecado e da desesperança, com toda a confiança em vosso poder, junto ao coração sagrado de Jesus, a vós recorro neste caso difícil e imprevisto que dolorosamente oprime o meu coração. Diga lá o que oprime teu coração. É o 9º dia, acredite ainda. Ainda não terminou, até meia-noite. Ainda não terminou. Obtenha a graça que desejo. pois sendo-me a necessário eu a quero. Apresentada por vós, Santa Rita de Cássia, a minha oração, o meu pedido, por vós, que sois tão amada por Deus, certamente serei atendido. Dizei a Nosso Senhor que me valerei desta graça para melhorar a minha vida, os meus costumes, e para cantar na terra e no céu a divina misericórdia. Santa Rita das causas impossíveis, rogai por nós. Santa Rita das causas impossíveis, rogai por nós, e pela terceira vez, até meia-noite ainda é novena. Santa Rita das causas impossíveis, rogai por nós. Senhor Deus de bondade e misericórdia, nós te louvamos e agradecemos por todas as graças que já foram derramadas, mas aquelas que ainda não vieram, que venham. Nós pedimos, Senhor, abençoai os enfermos que estão nos hospitais, nas UTIs, nas enfermarias ou dentro de casa. Abençoai, dai paciência e serenidade aos cuidadores. Abençoai os médicos, enfermeiros, os familiares dos doentes. Abençoai, Senhor, a água, a roupa dos enfermos, as fotos de família. Por intercessão de Nossa Senhora do Carmo, São Pio de Pietrelcina, nos méritos das santas chagas, em nome do Pai, do Filho, do Espírito Santo. Amém. E eu me despeço com o clipe Pelas Mãos de Maria. Evangelizar é preciso.

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0: Muito obrigado.
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existem canções que acabam se tornando eternas na vida da gente. E essa pra mim é uma delas. Tive o prazer de

pessoa especial demais. Nosso inesquecível João Paulo. E eu gostaria de matar um pouquinho dessa saudade com todos vocês.

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0: aí, tudo bem?
1: Tudo bem, sim.
0: Tem uma surpresa pra você.
1: O quê, amor? Fala logo.
0: Calma, é surpresa.
1: Ah, fala logo, amor.
0: Você confia em mim?
1: Claro que sim.
0: Então te pego às 9.
1: Tá bom, beijo.

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0: que satisfação.
1: Coisa linda!
0: Que Deus abençoe vocês muito, cada vez mais eu tô torcendo.
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0: Sou
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0: Fã de verdade, de todos vocês.
1: E presente.
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Obrigado. Boa noite. Só pra contrariar.

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0: Ave Maria do céu. Obrigado mais uma vez. Tamo junto.
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0: com mais força, mais energia, mais alegria, senhoras e senhores, Zé Vaqueiro!
1: Boa noite, Fortaleza!

0: José,
1: que alegria, Zé.
0: É doido, obrigado. A alegria é minha. É uma honra estar do seu lado, é uma honra cantar com você.
1: Bom demais, bom
0: ser
1: demais.
0: Ser seu amigo, ser seu parceiro.
1: Obrigado, Zé.
0: Ele vê direto, é bom demais.
1: Você teve comigo no drive-in do Zé, né?
0: Foi.
1: E a parceria
0: eu vou
1: do Zé.
0: Vou botar meu passarinho pra voar. Vou... A banda toca?
1: Toca.
0: Não, mas vou atrasar.
1: Olha
0: não.
1: Que eu vou cantar mais.

0: também.
1: É, entrou no tom. Muito bom.
0: Eles são bons demais. É uma banda boa, meu filho. Não tem como não.
1: Ó, banda diferente.
0: Manda um abraço. Obrigado, viu? Um beijo pra vocês.
1: Obrigado. Obrigado.
0: Pra vocês, tá?
1: Obrigado.
0: Tamo junto.
1: Aplausos pro nosso artista.
0: Obrigado, Fortaleza. Deus abençoe vocês.
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1: Então canta essa aqui, vem!

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3: Felicidade tá aqui pertinho de vocês, comemorando esses 15 anos. 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

Deixa eu agradecer de coração a presença de toda a galera que fazem aí os nossos fã-clubes. Obrigado, viu, gente? Os ferrozeiros, né? Lá de Coronel Ezequiel. Os bonequeiros de Rui Barbosa. Os loucos por ferro. Obrigado, gente. Obrigado pelo carinho de vocês. Essa eu quero ouvir a voz de vocês. Sabe por quê?

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0: fechar com vocês agora, vamos lá.
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0: bom. A música de sucesso desse ano, a gente vai tocar mais uma vez. Chegou um pedido aqui para tocar mais uma vez.
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0: Boa noite, Santa Maria e regiões vizinhas, começando mais uma edição do programa Violas e Poesia pela sua 104,9. Boa noite, meu poeta José.
1: É, boa noite, poeta repetista Washington Correia e Clarinho Silva no comando do controle, que joga no ar a grande audiência dos violeiros. É, vamos entrando agora logo de frente, de cara a cara. É o mote, né, poeta?
0: Vamos lá, diga aí qual mote.
1: 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Eu tenho várias namoradas, dá pra fazer coleção.
0: Boa noite a cada um de vocês que estão chegando agora na live pelo Facebook, a cada um de vocês que está de rádio ligado em casa. Vamos lá, vamos embora.
1: Viemos aqui é para fazer diferente.

0: É isso aí, Patrick José. Vamos nos patrocínios? Vai lá.
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0: 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Poeta, vamos avisar as cantorias, dizer que dia 29, viu? É sexta-feira agora, a cantoria é lá na reinauguração do Bar da Sopa, da amiga Verônica e do amigo Adriano, lá no Sítio Pau Santo, próximo à barragem do Velame, às 8 horas da noite, viu? Washington Correia, Zé Correia e participação de Isaías Roseno. Falar que dia 30 a cantoria Vertente do Lério, lá no bar do poeta Isaías Roseno, viu? Às 8 da noite, Rosto Correia e José Correia. E dizer que dia 6 de São João, a cantoria será em Serra do Jardim, de Vertente do Lério, na organização de Zezinho, viu? Essa cantoria será lá no Patos Bar, em Serra do Jardim, viu? Todo mundo sabe onde fica. Vai lá, poeta.
1: É isso aí, poeta, eu quero dizer que sexta-feira tem cantoria da boa. É no bar de Adriano e Verônica, no bar da sopa, vá comprovar aquela maravilhosa força, sopa, e ouvir a cantoria dos três repetistas, José Correia, Washington Correia e Isaías Rosendo de Vertente do Lero. Vai ser muito boa essa cantoria, sexta-feira. E sábado a gente estamos se apresentando a mesma dupla, na região de Vertentes do Lero.
0: É isso aí, quero agradecer a cantoria, né, do último sábado lá no Zé Nivaldo, ali em frente ao campo. Foi uma cantoria muito boa, graças a Deus, todo mundo saiu bem, né, saiu todo mundo em paz. E obrigado, Zé Nivaldo, e vamos anunciar aquela cantoria lá, né, futuramente vamos anunciar aquela cantoria que vai ser muito boa. E também agradecer a Xinha de Judite, né. E no domingo à tarde eu fiz uma participação lá, uma apresentação junto com o poeta Miguel Pereira. Poeta Miguel, boa noite para você e sua família, boa noite para o poeta Gilberto e toda a família, o poeta Antônio Caetano e família, poeta Edmilson Pessoa, poeta Zé de Lima, né? E os demais poetas que estão ouvindo nosso programa.
1: É isso aí, poeta, repetiste o Austin Correa. Eu quero dar uma boa noite para o poeta Edmilson Pessoa, de Vertentes de Taguaritinga do Norte. Aí o poeta José de Lima, Zezinho Barbosa e Gabriel Barbosa, que são o repetista também. Isaías Roseno, em Vertente do Lero. E é o poeta Gilberto, no Sítio Baixio, de forma geral, e sua família. Cita, abraçado e boa noite, poeta José Correia e Washington Correia.
0: Mandar uma boa noite para o poeta Zé Ferreira do Agreste e o poeta Dui, né? Que é o irmão de Zé Ferreira ali em Lagoa do Meio, de Frei Miguelinho. Mandar uma boa noite para minha comadre Ivonete e toda a sua família ali no Sítio Juá, do Manso. E boa noite para nossa mãe, né? Dona Severina, que está sintonizada com a gente lá no Sítio Gameleira. Vamos lá, tem alguma coisa aí pra
1: cantar? Um boa noite também para a Severina, que querido no sítio Gameleira, é a mãe dos poetas e o meu povo da minha região. Isso é o, minha esposa Cleonilda, é o meu filho Mário, é Frago, Ezequiel, Fabinho e todo mundo que se sinta abraçado nesse programa maravilhoso.
0: Mandar uma boa noite para Fran Soares e o nosso amigo Hugo e Nico do Bar, ali em Lagoa do Jucá, de Alcantil, Paraíba. Boa noite para seu Manuel Bodeiro e toda a família. Boa noite para Adriano da Fazenda Poço Fundo, lá em Arco Verde, viu? É um pouco distante daqui, mas ele está sintonizado conosco. Quanto, vamos atender mais um mote?
1: É, vamos, colega.
0: Vamos atender um mote aí que pode ter de mil pessoas, pediu.
1: E é de mil pessoas.
0: O mote é: quem sentar meia hora do meu lado.

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0: assim, José?
1: Aí, Cué. 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
0: 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Falar que dia 29 tem cantoria, viu? Dia 29 tem cantoria na reinauguração do bar da sopa, né? Da amiga Verônica e do amigo Adriano, no Sítio Pau Santo, próxima barragem do Velame. É às 8 horas da noite, Washington Correia e Zé Correia, participação de Isaías Rosendo. Dia 30 tem cantoria Invertente do Lério, no bar do poeta Isaías Rosendo. Às 8 da noite, Washington Correia e Zé Correia, viu? E falar que dia 6 de São João, a cantoria será em Serra do Jardim, lá no Patos Bar. É, na organização de Zezinho, viu? Essa cantoria será às 8 horas da noite, Washington Correia e Zé Correia. Vamos fazer uma boa cantoria lá. Boa noite, Cláudio Silva. Vamos ver quem está conosco já por aí.
1: Isso aí, Cláudio Silva.
2: É isso aí. Boa noite, Osto. Boa noite, José Corrêa. Todos ligadinhos com a gente aqui, abraçando essa turma boa ligadinha aqui, ó. Luiz Sebastião, poeta. A Maria Barbosa, também a Severina, né? Sua mãe, né?
0: Exatamente.
2: Dona Severina. Abraçando também aqui, ó, o Miguel Pereira da Viola. Miguel. É, poeta, né? Pedro. Exatamente. Matos, também José Nunes, Edmilson Pessoa, né? Cabeleireiro, José, Josué dos Santos, também a Franklin Andrade, é, Leidiane Santos, ligadinho com a gente, também a Lucila Guedes, a Severina Elza, também a João Bernardo, é, Everaldo de Lima e também a Luísio Barba, ali na rua Tenente Galdino. Meu amigo Bola da Mercearia, ligado com a gente. A Maria José falar de Pombos e também Ernildo Barbosa.
0: E é isso aí, é boa isso noite para todos vocês. E
1: boa noite também para o poeta Antônio, poeta aqui da nossa cidade de Santa Maria do Campo, grande poeta de caneta, viu?
0: Tem mais moto ou acabou já os motos? Vamos embora, vai o quê?
1: Alguém pediu moto, eu não vou.

0: Vamos lá, os patrocínios mais uma vez.
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0: Boa noite para Moisés Correia.
1: É, falar que dia 29 tem cantoria na reinauguração do Bar da Sopa, da amiga Verônica e do amigo Adriano, lá no Sítio Pau Santo, próximo à barragem do Velame, às 8 horas da noite. Washington Correia, Zé Correia e Isaías Roseno. E dizer que dia 30 tem cantoria em Vertente do Lério, no bar do poeta Isaías Roseno, às 8 da noite, Washington Correia e Zé Correia. Zé Correia e Washington Correia, viu? E dizer que dia 6 de São João tem cantoria lá na Serra do Jardim, no Patos Bar. É, na organização de Zezinho, viu? Às 8 horas da noite, Washington Correia e Zé Correia, viu? Vai ser uma boa festa e uma grande cantoria, se Deus quiser permitir.
0: É isso aí, poeta. Sexta-feira vai ter uma grande cantoria no Bar da Sopa, aí no Sítio Velame. Aí no Velame, no Bar de Adriano e Verônica Bar. Tá chamando todo mundo, tem regiões vizinhas. É Mita, se senta convidado. É o vereador de lá da Serrinha. É o nosso amigo Manuel Miranda. É Paulo, que mora vizinho. Eu sei que ele vai marcar a presença para essa cantoria. Boa noite para vocês e boa noite para o poeta Luiz Sebastião.
1: Mas algum moto, Zé, já acabou.
0: Gente, tem um moto aqui que alguém pediu agora mesmo. Esse moto é esse. As bonecas de milho do roçado não invejam as modelos de Paris.
1: Eita.

0: É isso aí, pessoal. É, prometendo voltar na próxima quarta-feira, numa próxima oportunidade, né? Falar com os nossos internautas aí, Cláudio Silva.
1: É isso aí.
2: É isso aí, Washington. Ô, Washington, abraçando aqui, Washington, essa turma boa, mais uma vez aqui rapidinho, né? Entrando aqui o pessoal aqui, ó, Adriano de Lima, né? Também o Tony Ferreira, a Verônica Severina, também a Elisabete Carvalho, José Edson Silva, Nayara Mendonça e também a Romário Ferreira. É, isso. A Nayara Mendonça pedindo aqui Cícera Correia de Campina Grande. Ela queria ouvir aqui a música aqui, Flor de Mucambo, oferecendo a toda a família.
0: Se der tempo a gente.
2: Você pode cantar. Pode cantar essa aí. Pode Cícera, ela. Vamos abrir esse espaço aí pra ela. Vai.
0: Exatamente.
2: Vamos tá abrir no final do programa, mas pode cantar.
0: Exceção aí, né?
1: É isso aí, eu acho que ele vai cantar. Atender da maneira do possível, né?
0: Cícera,
1: em Campina Grande.
0: É minha irmã.
1: Grande Cícera. Audiência. Boa noite para ela e sua família, de forma em geral, que está assistindo esse maravilhoso programa ao vivo.
2: Pronto. Então, abraçando aí essa turma boa, né? Abraçando aqui, ó, Luiz Sebastião mais uma vez aqui, ligadinho com a gente, a Maria Barbosa, a Severina, né, que é sua mãe, né, a mãe dos poetas, também a Miguel Pereira, poeta, Pedro Matos, José Nunes, Pedro Edmilson Matos. Pessoa, né, cabeleireiro, Josué dos Santos, a Flanklin Andrade, o Flanklin é lá na Gameleira também, né, Leidiane Santos, Lucila Guedes, Severina Elza, João Bernardo, Everaldo de Lima, Aloysio Barba, Bola do Bar, aqui no Alto das Oliveiras, Maria Josefa lá de Pombos, né? E Ernildo Barbosa. Abraçando também aqui a Antônio Paiva, né? Acabou de entrar aqui abraçando, mandando um abraço aqui. Antônio Araújo, né? É repetista também, lá de Tauá, né? Tauá.
1: São Paulo, né?
2: Vamos lá?
0: Isso aí. Cícera, nossa irmã, ela pede. A canção oferece para toda a família. É a canção Flor do Mucambo. Quem compôs essa canção foi Apolônio Cardoso.
1: Vamos lá. Interpreta o Washington.

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1: Muito obrigado pela audiência, a todos vocês. Prometendo voltar quarta-feira, se Deus quiser e permitir, no mesmo horário. Valeu!
2: Tchau, tchau.
3: É isso aí, tá aí. É Flor do Mucamba. Abraçando aqui, ó. Entrou aqui no finalzinho já do programa. Aparecida Gadelha. Também a Mauro. É, o Mauro, ele é lá de Pilões, na Paraíba, desejando sucesso aos poetas, né?
1: Valeu, Deus abençoe a todo mundo.
0: Isso aí, velho.

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Mariana, eu queria agradecer aqui o carinho de cada um de vocês, a presença. A gente está hoje aqui comemorando, né, 15 anos de carreira. Parece que passou assim rápido. A gente fica nessa estrada, nessa vida louca de fazer shows pra lá e pra cá. E a gente nem percebeu o tempo passar. E hoje a gente vê essa multidão aqui juntinho com a gente. Essa galera com essa energia, essa galera com um carinho, sabe? A gente tá aqui olhando pra vocês, a gente vê no rosto de cada um a satisfação que é estar presente nessa data marcante pra nossa carreira. Obrigado por vocês saírem das suas casas pra cantar, curtir esse momento juntinho da gente aqui. Sejam bem-vindos. Essa aqui é uma viagem que a gente vai fazer de 15 anos até aqui, e mais 15, mais 30, mais 20. E vamos cantar juntinho com a gente, pra gente contar onde tudo começou, mais ou menos assim, ó.

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0: Valeu!
1: Murilo, Murilo Rubio.
2: Obrigado, velho.
0: Obrigado, gente. Obrigado, mais uma vez.
2: Irmão.
0: Muito, muito, muito, muito obrigado. Que Deus abençoe muito sua vida, seu projeto,
2: obrigado
0: sua carreira, sua história.
2: Muito feliz, viu? Muito feliz.
0: Que isso,
2: obrigado, de coração, obrigado por tudo.

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0: Dorival Dantas. É contigo.
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0: Obrigado, Chitão. Obrigado, Chororó. Obrigado vocês. Gente, um beijo no coração de vocês. Que Deus abençoe, viu?
1: Valeu.
0: Obrigado, Chororó.
1: Bom demais.
2: Obrigado, Eduardo.
0: Fiquem com Deus, gente. Que Deus abençoe a vida de vocês. Fiquem com Deus.

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